0: Sonatina para violino e piano, em Ré maior, Opus póstumo 137, número 1, composta por Franz Schubert e interpretada por Igor Ozin no violino e Ilse von Alpenheim no piano. Movimentos: Allegro molto, Andante, Allegro vivace.
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0: Requiem Ré menor, Querreu 626, composto por Wolfgang Amadeus Mozart e interpretado por Anna Tomoa Sintou como soprano, Agnes Balza como contralto, Werner Krenn como tenor, Josef Van Damme como baixo, Rudolf Scholz no órgão, junto do coro do Musikverein de Viena e Filarmônica de Berlim, sob a regência de Herbert von Karajan.

0: Requiem em Ré menor, Kehl 626, composto por Wolfgang Amadeus Mozart e interpretado por Anna Tomoa Sintou como soprano, Agnes Balza como contralto, Werner Kren como tenor, Josef Van Damme como baixo, Rudolf Scholz no órgão, junto do coro do Musikverein de Viena e Filarmônica de Berlim, sob a regência de Herbert von Karajan.
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0: Composições do álbum The Complete Works for Solo Piano, composto por Dmitri Servo e interpretado por Lucas Tomazinho, no piano.

0: Composições do álbum The Complete Works for Solo Piano, composto por Dmitri Servo e interpretado por Lucas Tomazinho no piano. Agora vamos ficar com o programa Pressão Sonora, apresentado por Domício Grillo.
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0: Olá, salve, salve, Pressão Sonora com Domício Grilo começando. Bom te encontrar por aqui, seja esse aqui uma rádio comunitária pelo Brasil, uma web rádio pela rede ou uma plataforma de áudio. Por enquanto, são essas as formas que a gente tem para se conectar, mas daqui a pouco a gente inventa outras, né? Vai saber, mas de alguma forma a gente vai estar junto, com certeza. Todos os caminhos a esse conteúdo tu encontra no pressãosonora.com.br. Passa por lá, que esses caminhos de como chegar a esse conteúdo estão lá, e também mais um monte de outras paradinhas, vários conteúdos em vários formatos, áudio, vídeo, textos, uma série de coisas. Passa lá que tu vai ver que é bacana. Hoje, a conversa e, obviamente, as músicas são em torno da trajetória de um cara que se dedica a contar histórias da produção musical independente de várias cidades fora do eixo Rio-São Paulo. Quem se apresenta e colabora com esta edição do Pressão Sonora é Pedro de Luna.
1: Bom, é um prazer estar aqui compartilhando um pouco da minha história. Eu sou o Pedro de Luna, jornalista, desenhista, escritor e editor. E todas essas coisas sempre se complementaram muito na minha vida. Eu também já trabalhei muitos anos como produtor de eventos, organizei dezenas, eu ouso dizer até que centenas de shows já, também campeonatos de skate, esses menos, e fiz a escola básica do underground, a escola do Do It Yourself, que é uma escola que começa realmente fazendo você mesmo por conta própria, e assim eu fiz os meus eventos, assim eu comecei a fazer os meus fanzines, e com o passar do tempo eles só foram crescendo de tamanho, que acho que os jornais onde eu escrevi não deixavam de ser fanzines grandes, já que a temática que eu sempre preferi abordar foi da cena independente. E a cena independente, por si só, ela já diz o nome, ela é underground, ela não é algo massivo de interesse de tanta gente, ela acaba sendo um pouco mais segmentada. E assim tem sendo um pouco com os meus livros também. Eu escrevo muitas biografias, mas não só biografias, e as biografias que eu escrevo e escrevi são de pessoas que eu acho justamente relevantes, independentes, pessoas que, com ou sem apoio, vão fazer, vão realizar. E é sobre isso que a gente vai conversar hoje, Domício.
0: Exatamente, seu Pedro. Da cena independente de Niterói, no Rio de Janeiro, o cara cruzou o Brasil atrás dessa galera que produz, não importando as condições. Uma galera que mete pressão no esquema da indústria fonográfica e outras indústrias e outros esquemas aí. O Pedro está atualmente morando em São Paulo e está lançando agora, em 2024, a biografia da banda pernambucana Mundo Livre S.A. Esse é o 19º livro de uma longa trajetória do Pedro de Luna, que começou com o Pedro documentando a sua cena local. A propósito, no lançamento desse livro, lá faz um tempo atrás, né, bastante tempo atrás, que eu conheci o Pedro.
1: É isso aí, a gente se conheceu, para quem ficou curioso em saber, já que o Domício deu aí um spoiler, né? Eu estava lançando o meu primeiro livro, que se chama Niterói, Rock Underground, 1990 a 2010, que é uma espécie de biografia, autobiografia nesse caso, mas é uma biografia também da cena de Niterói, porque desde a minha adolescência eu coloquei como meta colocar a minha cidade, que na época eu ainda morava em Niterói, no mapa do rock nacional. Então, esse livro foi um livro que eu tentei fazer isso e rodei o Brasil, e numa desses lançamentos, quando fui a Porto Alegre, tive a honra de ser entrevistado por Domício na TVE, onde a gente falou desse. E esse foi o primeirinho, a primeira semente, né? De lá para cá, já são 19 livros, inclusive livros infantis também, feito com as minhas filhas e tudo mais, mas a saga começa aí, em tentar mostrar a sua cena para fora da bolha. A gente nem usava esse termo, né, Domício? Mas é isso, a gente queria ter tanto orgulho de onde a gente vem, das nossas raízes, de onde a gente circula, que a gente quer mostrar para as outras pessoas o quanto ela é legal.

0: Una Bomber, banda de Niterói, metendo pressão por aqui com Carrossel. O clipe dessa música tem uma animação a partir dos desenhos do Pedro de Luna, que também é quadrinista. Passando lá no nosso site, tu também pode conferir esse vídeo que tá bem bacana. E aqui no Pressão Sonora, a ideia é muito parecida com a do Pedro, a ideia é de romper as bolhas, estourar as bolhas e mostrar a produção fora dos grandes circuitos ou do grande circuito da música. E assim como Pressão Sonora, o Pedro procura conectar cenas diferentes de diferentes lugares, registrando e conhecendo mais sobre esses artistas. Na realidade, mergulhando fundo nessas cenas para conhecer elas.
1: Esse é o meu lado jornalista, né? O jornalista tem que ser curioso, ele tem que investigar, ele tem que tentar ir mais além, ele não pode se contentar com o óbvio, né? E conforme o tempo foi passando, eu fui percebendo que principalmente nos anos 90 existia um conluio entre a grande imprensa e a indústria fonográfica, ou seja, o que chegava para nós, os fãs, os leitores, nem sempre era a verdade absoluta. Isso eu só fui descobrir muito tempo depois, quando eu comecei a fazer os livros, né? Eu fui percebendo que eu queria, então, trazer algumas verdades à tona. Então, depois de escrever vários livros sobre a cena do Rio, que é do qual eu tenho mais títulos, né? Eu fui escrever um livro sobre o Porão do Rock, que é um festival de Brasília, mas que não fala só de Brasília, ele acabou falando de toda uma cena brasileira, porque é um festival que acontece há mais de 20 anos, ele trouxe bandas nacionais, internacionais, gente que morreu, banda que acabou, então acabava sendo um recorte. Também mergulhei depois na cena da Baixada Santista ao escrever a biografia do Champignon, que foi fundador do Charlie Brown Jr., junto com o Chorão. Então, apesar de eu morar em São Paulo de novo há quase 10 anos, eu ainda não conhecia Santos, nem conhecia nada da cena da Baixada. E escrever um livro é algo que me provoca, que me faz ter que conhecer quem são os atores, quem são os lugares. E aí, ano passado, eu realmente decidi entrar num mergulho ainda mais profundo no Mangue, escrevendo a biografia do Mundo Livre S.A., que é uma das duas bandas pontas de lança do movimento Mangue Beat, né? Junto do Chico Science Nação Zumbi, ainda que, claro, naquele primeiro momento também existiam depois outras bandas, Mestre Ambrose, o Ed, tinham outras bandas também que faziam parte desse movimento do Mangue Beat, mas que ele não tinha sido documentado como ele deveria. A gente tem muito poucos livros, né, e documentários sobre o assunto, e nenhum especificamente sobre o Mundo Livre S.A. E o Mundo Livre é uma banda que me atrai muito, não apenas pelo movimento Mangue Beat, mas primeiro porque pouca gente sabe, é uma banda que está fazendo 40 anos, ou seja, eles são de 84, da mesma época que várias bandas do rock nacional, né, Titãs, Legião Urbana, que estava todo mundo aí dando seus primeiros passos e gravando seus primeiros discos. O Mundo Livre já existia como uma banda punk. Só que uma banda punk em Candeias, que é uma região afastada de Recife, onde as pessoas vão fazer veraneio. Então, é muito improvável uns punks numa cidade, né, de litoral, de praia, onde todo mundo só vai turistar. E o Mundo Livre, além disso tudo, ele tem aquela coisa muito inusitada de levar uma mistura de rock com samba. Fred 04, o primeiro roqueiro a trazer o cavaquinho para frente de uma banda de rock. Além, claro, né, de todo o ativismo que me faz admirar muito o grupo, o ativismo político, uma banda que sempre teve uma posição muito definida e continua tendo, doa quem doer, fora as letras maravilhosas do Fred, que eu considero, aí, sem dúvidas, um dos melhores letristas do país. Então, esse livro que está saindo, se tudo der certo, em agosto, a gente está agora fazendo a pré-venda dele. Ele vai trazer, claro, a cena Mangue, mas ele vai mergulhar a fundo, como nunca foi feito antes, nesse universo de quatro décadas do Mundo Livre S.A.

0: Pressão Sonora com Mundo Livre S.A. com Mexe Mexe, música do disco Por Pouco, lançado em 2000. E o Pedro de Luna, que é jornalista e escritor, segue nos contando sobre o poder dessas cenas nas periferias das grandes cidades e grandes centros. Falando dessas bandas e artistas que confrontam os grandes esquemas de mídia e divulgação e seguem fazendo um trabalho que é fundamental para a diversidade e pluralidade da produção musical brasileira.
1: Perfeito, Domício, sim, a ideia é essa, tanto que tem uma parte de uma das músicas do Mundo Livre que fala isso, né? Não espere nada do centro se a periferia está morta, pois o que era velho no norte se torna novo no sul, né? Então, quando o Mundo Livre e Chico Science aparecem na grande mídia sudestina, fica todo mundo, uau, maracatu, ciranda, coco, quando era algo que já estava há anos lá difundido, principalmente em Pernambuco, né? Não tanto divulgado no Nordeste, e aqui soou como uma grande novidade do momento, e não era. Então, quando eu faço as biografias, sobretudo de artistas que às vezes não são tão reconhecidos, sim, tem uma intenção de colocar os holofotes nessas cenas, né? Fred sempre teve muito orgulho de falar que eles são de Candeias, que eles são de Jaboatão dos Guararapes, eles não são originariamente da cidade do Recife, assim como o Charlie Brown Jr. era de Santos, não é de São Paulo capital, ou como eu era de Niterói, né? Então a gente está muito, sempre muito perto do centro da cidade, da capital, do lugar mais importante, mas não deixamos de ser periféricos, né? É como aqui em São Paulo, quem é de Osasco, de Guarulhos, é tão perto, mas ao mesmo tempo é tão longe, né? Então é um pouco isso. Até você me lembra uma coisa interessante, eu fiz uma entrevista com o Bid, que foi um dos produtores do disco Carnaval na Obra e que produziu um dos melhores discos do Mundo Livre, chamado Por Pouco. E ele falou uma coisa que não saiu da minha cabeça. Ele falou algo assim, cara, você vê como as coisas são, né? Como às vezes é injusto. Dessa geração toda de bandas dos anos 90, Plant Ramp, o Rapa, Raimundos, né? Toda essa galera que virou mainstream, ele falou assim, acho que os únicos que não ganharam grana foram justamente os pernambucanos. E eu perguntei, ô Bid, é verdade, será que foi um preconceito? Ele falou, cara, não sei se foi exatamente por isso. Mas não é louco que os únicos que não ficaram ricos, milionários, foram justamente o Mundo Livre, a Nação Zumbi, o Ed, né? Essas bandas, né? É muito louco mesmo. O próprio Otto só fez sucesso quando ele saiu de Recife, né?

0: primeiro foi o Speed Freaks, com Só o Começo. Speed fez parte da Hemp Family, formada por vários artistas e bandas como Rapa e Planet Hemp. E Chico Sainz também, quando esteve morando no Rio de Janeiro. Chico Sainz, Nação Zumbi, também fazia parte da Hemp Family. E o Speed Freaks também participou do disco Usuário, né? O primeiro do Planet. Teve uma carreira solo e também em dupla com o Black Alien, mas foi assassinado em 2010, colocando fim na corrida do Speed. Speed, que também tem a sua biografia escrita e publicada pelo Pedro. Depois foi o Planet Hemp com Mantenha o Respeito, outra banda que o Pedro biografou e tem a história disponível em livro. 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Tem os caminhos para tu saber como manter essa conexão. E ainda tem várias outras informações, como textos, links, notícias. Seguimos com o jornalista, escritor e editor Pedro De Luna, falando um pouco sobre a importância do movimento Mangue Beat para o cenário nacional, algo que faz, inclusive, com que outras cenas locais se formem.
1: É, quando eu morei em Niterói, né, morei 30 anos da minha vida lá, em algum momento, inspirado por dois movimentos, um que tinha acontecido no próprio Rio, que era o movimento de valorização da cena independente, também inspirado pelo Mangue Beat, né, que Chico já cantava, né, pra, a gente precisa organizar para desorganizar. E aí também inspirado, apesar de depois ter me decepcionado, uma iniciativa na época chamada Movimento Fora do Eixo, Circuito Fora do Eixo, que depois me deixou muito decepcionado, mas que no início parecia muito bem intencionado, eu entendi que eu precisava fazer a mesma coisa com o Niterói. Eu precisava organizar a cena, porque senão ficava cada um por si, e a gente fez um movimento para reivindicar tudo em bloco. Então, se a gente quisesse espaço no pré-Réveillon, já que no Réveillon não teria espaço no palco, então teria que ser para todo mundo. Então, eles abririam para o coletivo decidiria, de alguma maneira, quem seria o contemplado. Ah, então vai gravar pela Niterói Discos, porque Niterói tem uma gravadora pública, né? Ah, então como é que vai ser decidido? Porque até então era tudo amigo do rei, quem conhecia. Se alguém ia lá e conseguia para si só. E eu acho que o Mangue Beat, ele tem uma coisa muito semelhante, porque apesar de o manifesto ter sido, na verdade, um pretexto para conseguir uma pauta nacional, através do manifesto as atenções olharam, ah, tem uma cena aí, deixa eu olhar o que que é, né? E isso ter demorado até algum tempo até acontecer de fato. O mais importante, acho que o maior legado que ele traz ali para Pernambuco e que ele pode inspirar outras cenas, é isso de você organizar, de você criar uma pauta e você principalmente buscar trazer a autoestima para a sua região. E Pernambuco tinha uma questão que desde Geraldo Azevedo e Alceu Valença não haviam novos nomes, né? Aquela coisa continua, quem é o grande nome de Pernambuco? Esses dois cantores, mas sei lá, Quinteto Violado, tipo assim, se restringiu a três ou quatro nomes. O estado inteiro, há décadas, estava restrito a falar três ou quatro nomes. E a partir do sucesso do Mangue Beat, né, que o sucesso, no caso, pô, o pernambucano poder se ver representado na tela da MTV, na tela da TV aberta, estar ouvindo, sendo visto nas páginas dos jornais do Rio de São Paulo, isso trouxe um movimento de autoestima muito grande dos meninos começarem a colocar chapéuzinho, igual do Chico Sainz, de se vestir daquela maneira, de fazer os gestos do caranguejo. Então, antes de tudo, trouxe uma valorização da autoestima, que eu acho que é isso que muitas vezes nos falta, sabe, Domício? É a gente não se sentir inferiorizado, porque a gente está, às vezes, no interior do Brasil, fazendo uma lembrança do Engenheiro do Havaí, longe demais das capitais, né? Então é um pouco isso, é assim de saber que a gente tem uma importância, às vezes uma importância regional. Você é gaúcho, você pode dizer melhor do que eu o quanto o gaúcho tem esse orgulho, inclusive o gaúcho ali da região de Santa Maria, Caxias do Sul, que não sai dali, que aquele circuito ali é mais do que suficiente para ele, né?

0: Quer mais pressão que isso? Ouvimos as duas bandas pioneiras, ou as primeiras bandas a ganharem o Brasil, divulgando o movimento Mangue Beat de Pernambuco, com seus dois grandes hits, Chico Science e Nação Zumbi, com Da Lama ao Caos, e Mundo Livre S.A. com Livre Iniciativa. E o Pedro está lançando a biografia do Mundo Livre S.A. num momento muito significativo para a banda e para o movimento Mangue Beat. Outra parada importante de se falar é que o Mundo Livre S.A. levou ao pé da letra o lance de uma antena no mangue e você está conectado com o mundo. Ou seja, produzir a partir da periferia do mundo, manter-se autônomo e independente e nas bordas dos grandes centros.
1: Acho que o Mundo Livre, inclusive, ele tem uma coisa muito, muito curiosa, se a gente fosse, por exemplo, comparar com a Nação Zumbi, porque a Nação Zumbi, ela morou um ano no Rio de Janeiro, nos anos 90, e em determinado momento eles vieram morar em São Paulo, e muitos continuam morando aqui até hoje. O Mundo Livre, não. O Mundo Livre, ele morou por temporadas em São Paulo, porque, goste ou não, né, o Sudeste continua sendo o lugar com mais mercado de trabalho. Teve um ano específico que o Fred e a então esposa dele, a Maria, moraram um ano inteiro em São Paulo, mas quando eles rescindiram o contrato com a Abril Music, após gravar o disco Por Pouco, eles tomaram uma decisão arriscada, mas que hoje eu vejo como foi corajosa e muito valorosa, de voltar a Recife. Então eles voltam depois dessas indas e vindas, e desde os anos 2000, eles só moram lá em Pernambuco, nunca mais vieram a morar em São Paulo, né? E aí também pagam o preço de estar longe do centro, né? Infelizmente há um preço a se pagar. É caro viajar, é caro se hospedar fora da sua cidade, mas é o fato deles estarem lá na própria terra natal deles ajuda a fomentar, ajuda a inspirar, né? Ajuda também a colaborar com os artistas novos que aparecem, né? Vale até lembrar que quando eles deixaram de ser de grandes gravadoras, o primeiro disco que eles lançaram, que foi O Outro Mundo de Manuel do Rosário, é um disco que sai independente, porque saiu por um selo que o Pupilo, na época baterista da Nação Zumbi, havia criado com um amigo dele, que chamava-se Candeeiro Records. Então é uma ousadia você, depois de ter passado por grandes gravadoras, né, distribuídas pela Warner, pela Polygram e depois pela própria Abril Music, você voltar à independência. E é onde o Mundo Livre está até hoje. Voltou e continua sendo uma banda totalmente independente. Eu acho que o momento tem muito a calhar, Domício, porque não foi assim, algo pensado como marketing, não. Mas quando eu comecei a trabalhar nesse livro, me caiu a ficha que em 2024, nesse ano que a gente está vivendo, vão fazer 30 anos também do primeiro disco do Mundo Livre e do primeiro disco da Nação Zumbi, porque ambos foram lançados em 94, né, do Mundo Livre um pouco depois, mas então a gente vai ter 40 anos da banda e 30 do primeiro disco dela. E aí eu estava em Recife em fevereiro fazendo algumas entrevistas e uma delas foi com o José Teles, que é um jornalista de lá, que fez o famoso livro do Frevo ao Mangue Beat. E ele me deu uma puta de uma boa notícia. Ele falou: olha, estou terminando a biografia do Chico Science. Não é da Nação Zumbi, é do Chico. Então o livro deve terminar quando o Chico falece em 97. Mas isso me deu ainda mais motivação, porque quem gosta de música pernambucana, quem gosta de rock nacional e quem quer conhecer a história do Mangue Beat, numa só tacada, num só ano, vai ser presenteado tanto com um livro sobre o Chico como um livro sobre o Mundo Livre. Então, para quem não tinha quase nada na prateleira, agora vai ter duas boas obras que eu acho que vão dar um bom recorte aí sobre essa história da cena pernambucana.
0: E pode ter certeza que por aqui a gente vai voltar a falar em Mangue Beat e comemorar os 30 anos desses dois discos clássicos e reverenciar muito a obra do grande Chico Science e da Nação Zumbi também, que é uma banda que segue firme e forte em total atividade. E agora a gente confere mais uma do Mundo Livre S.A. aqui no Pressão Sonora.

0: passa lá no pressãosonora.com.br, que por lá tu encontra os meios para a gente conversar e também para saber mais sobre essa galera que vai aparecendo por aqui com músicas e ideias que metem pressão nas estruturas. E a gente ouviu o Mundo Livre S.A., que está em livro pelas mãos, olhares e sensibilidade do Pedro de Luna, com a música A Cidade. Essa é uma versão que está no disco Mundo Livre versus Nação Zumbi, onde uma banda toca versões de músicas da outra. E gerou uma turnê muito bacana com as duas no palco. É muito louco ver o Mundo Livre S.A. tocando músicas da Nação Zumbi, a Nação Zumbi tocando músicas do Mundo Livre S.A. Foi muito bacana e existe esse registro em disco. E essa parada de registrar a história das pessoas, bandas, artistas em uma biografia. Como funciona essa troca e essa relação do escritor com o biografado, Pedro?
1: Pô, te agradeço pela pergunta. Eu gosto muito de falar sobre isso. Porque uma biografia, assim como um documentário, primeiro ela tem uma visão autoral, né? No caso do escritor ou do diretor. Diferente de um filme, de um longa-metragem e tal, o documentário já diz o nome, ele é fiel aos fatos, não dá para você ficcionar, não dá para você inventar, você tem que falar o que foi, goste ou não goste, seja engraçado ou não seja, de qualquer forma, passa por um processo de conquista de confiança. Então, quando você tem as primeiras conversas e o biografado, mesmo sendo uma banda, topa que você faça uma biografia, eu já deixo bem claro as regras, e as regras são, olha, não vai ter censura, você só vai ver depois de pronto. Tudo isso para quê? Para manter a isenção, né? Para o livro não ficar chapa branca, para ele ficar um livro verdadeiro, com tudo que aconteceu entre coisas boas e ruins. Então, uma vez conquistada essa confiança inicial, você tem a chave da vida. Você pode perguntar o que você quiser para as pessoas, elas podem ou também não responder, mas você, como está fazendo uma biografia, você tem essa chancela, você está autorizado a perguntar, inclusive, coisas indiscretas sobre a vida das pessoas, né? Sobre vida amorosa, sobre drogas, sobre brigas. E, falando em bandas de rock, como não ter, né, essa tríade, sexo, drogas e rock and roll, tem que ter. Então, com o Fresno, no caso, eu me lembro de uma viagem que eu fiz na Recife, eu acho que foi quando eu fui lançar o livro do Planet. E aí eu fui tomar uma cerveja com o Gucci, do Hack Beat, e o Gucci foi produtor da banda durante muitos anos. E aí eu lembro, a gente estava na Rua da Aurora, apareceu o Fred e o Renato L. Foi a primeira vez que eu conheci e conversei com o Fred, sem ter sido em coletiva de imprensa ou naquelas sessões na gravadora, uma coisa realmente descontraída que a gente podia bater um papo. E gostei muito dele, falei, pô, esse cara é genial, é o cara que eu realmente imaginava quando eu coloquei o Mundo Livre entre as minhas 10 bandas favoritas do rock nacional. E aí ficou aquela coisa, a distância, né, seguindo nas redes sociais, e ficou nisso. Quando eu decidi que eu queria escrever um livro sobre ele, eu precisei da ajuda de uma pessoa chamada Renata Maia, a Renatinha. A Renatinha é uma grande amiga da banda, ela trabalhava na Banguela Records, que era dentro de um estúdio em São Paulo chamado Bebop, e ela estava ali com a banda quando eles gravaram o primeiro e o segundo disco, e também quando eles foram para Abril Music gravar o Carnaval na Obra, ela também participou, ela faz até o coro numa das músicas. E como ela é muito amiga, ela hospeda a banda até hoje aqui em São Paulo, ela falou, olha, eles vão vir tocar no Sesc Vila Mariana, eu vou perguntar para o Fred o que ele acha da ideia, e se ele topar, você vai no show e conversa com ele. Fred adorou, né? Fred é o líder da banda, o criador e líder. Ele é o único cara hoje que está desde o início, desde 84. Ele conversou com o irmão dele, o Tony, que é o baterista desde 89. Os dois acharam bacana e a gente começou o processo. E aí, assim, claro, eu dou reportes para ele, eu falo com muita alegria, falo, porra, Fred, ontem o Wilton respondeu a entrevista, ontem eu falei com o Lúcio Maia, eu vou situando ele do que está rolando, e eu acho que ele vibra junto com essas conquistas, né? Fica super curioso para saber o que as pessoas estão falando, mas é um processo assim, construído meio coletivamente, só que eu sou o autor, então eu não posso abrir tudo também, senão acabo tolindo um pouco de deixar as pessoas à vontade. Eu sou o único que sei de tudo, e escolho o que vai entrar e o que não vai entrar para o livro. Mas acho que, respondendo essa pergunta, o processo é esse. Primeiro a gente conquista a confiança, depois a gente vai até o final e a gente se encontra no lançamento, quando eles, enfim, têm acesso à obra.
0: para quem quiser ter contato com a biografia do Mundo Livre S.A., já está rolando uma pré-venda e logo depois ela segue disponível. Lá no Pressão Sonora, tu encontra os caminhos para conseguir teu exemplar deste livro e outros publicados pelo Pedro de Luna e também conhecer um pouco mais sobre o trabalho do cara. Valeu, Pedro, pela ideia e pelo papo aqui nesta edição do Pressão Sonora e também pelas sugestões musicais. E a playlist completa do Pedro tá lá no pressãosonora.com.br e tu também pode ouvir lá no Spotify. Assim como tu também pode ouvir as outras playlists dos nossos colaboradores. E a gente também tem uma playlist geralzona do programa, uma grande playlist que é alimentada constantemente, playlist Pressão Sonora. Passa no site ou me encontra lá no Spotify. Domício Grilo, Grilo com dois L's. Chega lá no meu perfil e tu vai poder também dar as tuas sugestões de músicas para colocar nessas playlists, fazer o teu engorde nessas playlists. Faça o seu contato, bora lá trocar ideia e meter pressão juntos. Grande abraço para geral e até a próxima edição do Pressão Sonora com Domício Grilo. Valeu! E esta edição do Pressão Sonora teve apresentação, produção, edição e pesquisa de Domício Grilo. Colaboração e seleção musical de Pedro de Luna. Este programa foi selecionado no edital de chamada pública para veiculação.
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3: Voltamos com a seleção musical de Werner Sebastian Rupp nesta noite de sábado. Introdução e variações sobre uma área sueca, Opus 12, para clarinete e orquestra, composto por Bernard Krusel e interpretado por Thea King no clarinete, junto da Orquestra Sinfônica de Londres, sob a regência de Alan Francis.

0: Introdução e variações sobre uma ária sueca, Opus 12, para clarinete e orquestra, composto por Bernard Krusel e interpretado por Thea King no clarinete, junto da Orquestra Sinfônica de Londres, sob a regência de Alan Francis.
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0: Sonata para piano número 14, em Dó sustenido menor, opus 27, Ao Luar, composta por Ludwig van Beethoven e interpretada por Alfred Brendel no piano. Movimentos: Adagio sostenuto, Allegretto, Presto.

0: Sonata para piano número 14, em dó sustenido menor, opus 27, Ao Luar, composta por Ludwig van Beethoven e interpretada por Alfred Brendel no piano. Movimentos: Adagio sostenuto, Allegretto, Presto.
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0: Suíte para violoncelo número 4, em Mi bemol maior, BWV 1010, composto por Johann Sebastian Bach e interpretada por Csaba Ondzai no violoncelo. Movimentos: Prelúdio, Alamann, Courant, Sarabanda, Bourrée 1 e 2, Giga.

0: Suíte para violoncelo número 4, em Mi bemol maior, BWV 1010, composto por Johann Sebastian Bach e interpretada por Csaba Ondzai no violoncelo. Movimentos: Prelúdio, Alamán, Curran, Sarabanda, Bourrée 1 e 2, Giga.
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0: Novas Valsas de Canções de Amor, Opus 65A, para piano a quatro mãos, compostas por Johannes Brahms e interpretadas por Duo Krommelinck.

Novas Valsas de Canções de Amor, Opus 65A, para piano a quatro mãos, compostas por Johannes Brahms e interpretadas por Duo Krommelinck.

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1: O Sexteto de Cordas de Zurique interpreta o Sexteto de Cordas número 2 de Johannes Brahms, Só Maior, opus 36. Os movimentos compreendem Allegro non troppo, Scherzo, Allegro non troppo, Poco Adagio e Poco Allegro.

0: O Sexteto de Cordas de Zurique interpreta o Sexteto de Cordas número 2 de Johannes Brahms, Só Maior, opus 36. Os movimentos compreendem Allegro non troppo, Scherzo, Allegro non troppo, Poco Adagio e Poco Allegro.
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0: Valsa em Lá menor, número 2, opus 34 de Frédéric Chopin, ao piano Antônio Guedes Barbosa.

0: Valsa em Lá Menor, número 2, opus 34 de Frédéric Chopin, ao piano Antônio Guedes Barbosa.
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0: Primeira Sinfonia de Niels Gade, compositor dinamarquês do Romantismo, em Dó Menor, opus 5, com a Sinfonieta de Estocolmo, sob a direção de Nimi Järvi. Conta com os movimentos Moderato con moto, Scherzo, Allegro risoluto, Andantino gracioso e Finale, Molto allegro ma con fuoco.

0: Primeira Sinfonia de Niels Gade, compositor dinamarquês do Romantismo, em Dó menor, opus 5, com a Sinfonieta de Estocolmo, sob a direção de Nimi Järvi. Conta com os movimentos Moderato con moto, Scherzo, Allegro risoluto, Andantino gracioso e Finale, Molto allegro ma con fuoco.
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0: Havanese, opus 83 para violino e orquestra de Camille Saint-Saëns, com o solista Itzhak Perlman, junto da Orquestra de Paris, direção de Jean Martinon.

0: Havanese, Opus 83 para violino e orquestra de Camille Saint-Saëns, com o solista Itzhak Perlman, junto da Orquestra de Paris, direção de Jean Martinon.
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0: Concerto Grosso para Orquestra de Cordas de Ralph Vaughan Williams, com a Orquestra de Cordas Inglesas, sob a direção de William Bolton. Movimentos: Entrada, Burlesca Obstinada, Sarabanda, Scherzo, Marcha e Reprise.

0: Concerto Grosso para Orquestra de Cordas de Ralph Vaughan Williams, com a Orquestra de Cordas Inglesas, sob a direção de William Bolton. Movimentos: Entrada, Burlesca Obstinada, Sarabanda, Scherzo, Marcha e Reprise.
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0: Sonata breve para piano de Lorenzo Fernandes. Ao piano, Sérgio Monteiro. Os movimentos são enérgico, largo e pesante e impetuoso.

0: Sonata Breve para Piano de Lorenzo Fernandes. Ao piano, Sérgio Monteiro. Os movimentos são enérgico, largo e pesante e impetuoso.
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2: Danças de O Chapéu de Três Pontas, composição de Manuel de Falla, com a interpretação da Orquestra Sinfônica da Rádio de Berlim, sob a regência de Lohan Mazel.

0: Danças de O Chapéu de Três Pontas, composição de Manuel de Falla, com a interpretação da Orquestra Sinfônica da Rádio de Berlim, sob a regência de Laurent Mazel.
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0: Promenade, composição de George Gershwin, com a interpretação de George Silfis no clarinete, junto da Orquestra Sinfônica de St. Louis, sob a direção de Leonard Sletkin.

0: Promenade, composição de George Gershwin, com a interpretação de George Silfs no clarinete, junto da Orquestra Sinfônica de St. Louis, sob a direção de Leonard Sletkin.
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0: Sinfonia número 1, em Fá menor, Opus 10, composta por Dmitri Shostakovich e interpretada pela Orquestra Sinfônica de Chicago, sob a regência de Leonard Bernstein. Movimentos: Allegretto, Allegro non troppo, Allegro meno mosso, Lento, largo, lento, attacca, Allegro molto, lento, Allegro molto, meno mosso, Allegro molto, molto meno mosso, Adagio, largo, più mosso, presto.

0: Divertimento para flauta, oboé e clarinete, Opus 37, composto por Malcolm Arnold e interpretado por Judith Pierce na flauta, Garrett Hus no oboé e Michael Collins no clarinete, membros do The Nash Ensemble. Movimentos: alegro enérgico, languido, vivace, andantino, maestoso, piacevole.
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0: Danças e Áreas Antigas, em versão para piano, composição de Otorino Respighi e interpretação de Konstantin Skrebakov no piano.

0: danças e árias antigas, em versão para piano, composição de Otorino Respighi e interpretação de Konstantin Scherbakov no piano.
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0: Suite francesa segundo Claude Gervais, composta por Francis Poulenc e interpretada pela Orquestra Nacional de Lille, sob a direção de Jean-Claude Casadesus. Movimentos: Brande Bourgogne, Pavane, Petite Marche Militaire, Complan, Brande Champagne, Sicilienne, Carillon.
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0: O Recanto das Crianças. Peças para piano compostas por Claude Debussy e interpretadas pelo pianista Adriano Jordão.

0: O Recanto das Crianças, peças para piano compostas por Claude Debussy e interpretadas pelo pianista Adriano Jordão.
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0: Sinfonia em Mi Menor, Opus 32, Sinfonia Gaélica, composta por M. Mercy Cheney Beach e interpretada pela Orquestra Sinfônica de Detroit, sob a direção de Neme Iarvi. Movimentos: Allegro con fuoco, Alla siciliana, Allegro vivace, Lento con molto espressione, Allegro di molto.

0: Sinfonia em Mi Menor, Opus 32, Sinfonia Gaélica, composta por M. Mercy Chenevich e interpretada pela Orquestra Sinfônica de Detroit, sob a direção de Neeme Järvi. Movimentos: Allegro con fuoco, Alla siciliana, Allegro vivace, Lento con molto espressione, Allegro di molto.
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0: Trio número 2, em forma de suíte, Opus 98, composição de Vincent Tanzi, com a interpretação de Kunmo Paik no piano, Jacques Prat no violino e Emmanuel Goucher no violoncelo. Movimentos: abertura em sonata, moderado, aria, moderadamente animado, courante, lento e solene, giga em rondó sobre uma canção francesa, alegremente.

0: Trio número 2, em forma de suíte, opus 98, composição de Vincent Tanzi, com a interpretação de Kunmo Paik no piano, Jacques Prat no violino e Emmanuel Goucher no violoncelo. Movimentos: abertura em sonata, moderado, ária, moderadamente animado, courante, lento e solene, giga em rondó sobre uma canção francesa, alegremente.
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0: Humoresque, opus 101, número 7, composição de Antonin Dvořák, com a interpretação da Orquestra Filarmônica Rias de Berlim, sob a direção de Adolf Uvrig.

0: Humoresque, Opus 101, número 7, composição de Antonin Dvořák, com a interpretação da Orquestra Filarmônica Rias de Berlim, sob a direção de Adolf Uvrig.
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0: Quarteto de cordas número 2, em Fá maior, opus 10, composto por Alexander Glazunov e interpretado pelo quarteto Shostakovich. Movimentos: Allegro non troppo, Scherzo allegro, Adagio molto, Allegro moderato.

0: Quarteto de cordas número 2, em Fá maior, opus 10, composto por Alexander Glazunov e interpretado pelo Quarteto Shostakovich. Movimentos: Allegro non troppo, Scherzo allegro, Adagio molto, Allegro moderato.
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0: Sonatina para violino e piano, em Ré maior, opus póstumo 137, número 1, composta por Franz Schubert e interpretada por Igor Osin no violino e Ilse von Oppenheim no piano. Movimentos: Allegro molto, Andante, Allegro vivace.

0: Sonatina para violino e piano, em Ré maior, Opus póstumo 137, número 1, composta por Franz Schubert e interpretada por Igor Osin no violino e Ilse von Alpenheim no piano. Movimentos: Allegro molto, Andante, Allegro vivace.
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0: Requiem Ré menor, Kehl 626, composto por Wolfgang Amadeus Mozart e interpretado por Anna Tomoa Sintou como soprano, Agnes Balza como contralto, Werner Kren como tenor, Josef Van Damme como baixo, Rudolf Scholz no órgão, junto do coro do Musikverein de Viena e Filarmônica de Berlim, sob a regência de Herbert von Karajan.

0: Requiem em Ré menor, Kehl 626, composto por Wolfgang Amadeus Mozart e interpretado por Anna Tomoa Sintou como soprano, Agnes Balza como contralto, Werner Kren como tenor, Josef Van Dam como baixo, Rudolf Scholz no órgão, junto do coro do Musikverein de Viena e Filarmônica de Berlim, sob a regência de Herbert von Karajan.
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0: Composições do álbum The Complete Works for Solo Piano, composto por Dmitry Servo e interpretado por Lucas Tomazinho no piano.

Composições do álbum The Complete Works for Solo Piano, composto por Dmitri Servo e interpretado por Lucas Tomazinho no piano.

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Brasil de todos os sons, ouvimos fechando esse bloco Noca da Portela, do seu álbum Coleção Flores em Vida, volume 1, Noca da Portela, lançamento da Universal Music, aqui com participação da Roberta Sá, álbum que tem diversas participações, entre elas essa então com a Roberta Sá, Ilumina. Também ouvimos nesse bloco Cláudio Jorge e a música Lágrimas de Deus, do novo álbum então do Cláudio Jorge, o álbum Cota a Cor da Pele. Também ouvimos nesse bloco, em clima já de Copa do Mundo, a música do Daniel Carneiro, a música chamada É Gol. E abrimos um bloco então com a nova música do Zeca Pagodinho, a música chamada Vice-Versa, com letra do Zeca Pagodinho e Sérgio Miriti. Então esse é o bloco de samba, apresentando então o Brasil e Show Sons para mais a nossa nova parceira, a Rádio 9. Lembrando aqui, faltou uma música aqui nesse bloco de samba. Eu falei que encerramos com Noca da Portela, mas não, encerramos com a Anibale e a Alana Moraes e a música Espelho. Elas lançaram recentemente algumas músicas no EP Sas Meninas. A música Espelho é a música que ouvimos hoje, já vimos aqui tocado em outra edição, a música Samba Dengoso, e a música Sá Menina, que vamos tocar aqui em outra edição. Então hoje ouvimos a música Espelho. Agora sim, vamos para o bloco Nova Música BR, Nova Música Brasileira. O bloco Nova Música BR também é um bloco de versões, versões também são lançamentos. Renato Brás e o álbum chamado Canário do Reino, uma homenagem a Tim Maia, e aqui um clássico na carreira do Tim Maia, a música Você, abrindo o segundo bloco de hoje do Brasil Show Sons, no quadro Nova Música BR.

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Brasil de todos os sons, ouvimos fechando esse bloco com Paulo Miklos e a música O Sal da Terra, uma das músicas lançando, né, divulgando que vai sair em breve o álbum, novo álbum do Paulo Miklos, a música O Sal da Terra, com versões para a música brasileira. Aqui, essa música então do Beto Guedes e Ronaldo Bastos, e a música O Sal da Terra, o novo álbum do Paulo Miklos, vai ser um álbum de versões, e essa é a primeira música lançada para divulgar então o álbum do Paulo Miklos. Também ouvimos Vitor Clay e a música O Vento, desse novo álbum então do Vitor Clay, O Que Sobrou das Pequenas Grandes Coisas, que é o álbum anterior do Vitor Clay. Aqui então sobrou, como diz no título, sobrou algumas músicas, então essa é uma delas, a música chamada O Vento. Também vimos nesse bloco André Mendes e sua nova música chamada Coisa Boa, Coisa Fina. Também vimos nesse bloco a versão então para o Renato Brás, para a música do Tim Maia, a música chamada Você, do álbum Canário do Reino, uma homenagem a Tim Maia. Agora então vamos para mais alguns lançamentos na música brasileira. Abrindo esse bloco, vamos com Candeeiro Natural e Guitana Pimentel, com a música Eterno Segundo, abrindo o último bloco de hoje do Brasil Show Sons, em sua edição de número 485.

Brasil de todos os sons, ouvimos fechando o programa de hoje a Anitta com a música Deus Existe, com participação da banda de reggae Ponto de Equilíbrio. A música Deus Existe, do novo álbum da Anitta, o álbum chamado Equilíbrio. Também ouvimos Agnes Nunes e a música Denso e Danço, também do novo EP da Agnes Nunes chamado Novela. Também ouvimos nesse bloco Jade Baraldo e a música Mar de Copa, Dani Calisto e a música Esperas, Candeeiro Natural e Gitana Pimentel, a música Eterno Segundo. E assim fechamos a edição de hoje do Brasil Show Sons, edição de número 485. Lembrando que o Brasil Show Sons circula em diversas rádios parceiras. Aqui então chegamos em mais uma rádio, a Rádio 9 de Belo Horizonte, também outras duas rádios de Porto Alegre, AM e FM. Acompanhem toda a nossa programação lá no nosso Instagram do Brasil de Soluções. Bandas, artistas, podem mandar e-mail para brasildesoluções@gmail.com ou entrar em contato no nosso Instagram Brasil de Todos os Sons. Então é isso, beijos, abraços, até semana que vem com mais uma edição do Brasil de Todos os Sons.

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5: Respira, que é poesia. Sabemos da importância de acordar, levantar e encarar o novo dia. Sabemos, ou ao menos nos enganamos que sabemos, e temos um motivo. Ainda que este seja para trabalhar, para pagar as contas, bom, esse me parece um bom motivo. Ou ao menos me parece justificar muito. Levantamos e encaramos um novo dia por diferentes razões. Se não é para trabalhar pelo nosso sustento e sustento dos nossos, é por outro motivo. Para criar, quem sabe. Para aprender. Criação e aprendizado também parecem bons motivos. O fato é, nem sempre temos como encarar sozinhos. Ou até temos. Mas o cotidiano fica bem mais fácil quando compartilhado. O ato de encarar pode ser difícil. Seja um novo dia, um novo desafio, uma nova oportunidade ou mesmo novos desejos. O poema de hoje é de uma poeta estadunidense, a Audre Lorde, que viveu e escreveu no século passado, mas que tem em seus versos retratados dilemas totalmente atuais. Audre, que se autodenominava lésbica, mãe, guerreira e poeta, nos fala assim em seu poema Encarando. Chove há 5 dias sem parar. O mundo é uma poça redonda de água nublada, onde pequenas ilhas estão só começando a encarar. Um menino pequeno está liberando água do seu canteiro. Quando eu pergunto por quê, ele me diz que sementes novas, que nunca viram o sol, esquecem-se e afogam-se muito fácil. Audre Lorde. Vivemos em pequenas ilhas. Concordo com Audre. Pequenas ilhas. E o tempo todo nublado nos ameaça constantemente. O mundo, redondo, cresce cada vez mais. A poeta nos coloca nesse pequeno conto poético e passamos a ver como vivemos de forma semelhante. A maioria de nós, ao menos. Tentamos sobreviver em meio a muitos enfrentamentos. E o temor de nos afogarmos em meio aos problemas é constante. Mas apesar disso tudo, existem meninos e meninas que ajudam a liberar água das poças, que ajudam a limpar os canteiros e permitir que as sementes sejam salvas. Eu creio que poetas sejam como essa criança que Aldre cita, que permite que tenhamos como ver o sol e nos salvar. A poesia pode ser o nosso sol, e com ela podemos fugir do ameaçador afogamento. Que sejamos todos salvos, nós, leitoras e leitores, ouvintes de poetas como Aldre Lorde. Afinal de contas, graças às escritoras como ela, podemos respirar. Então, faz o seguinte, respira, que é poesia. 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
7: Olá, caros ouvintes da Rádio da Universidade, vocês estão conectados no AM 1080, a pioneira das emissoras universitárias do Brasil, e estamos trazendo mais uma vez a programação do Werner Sebastian Rupp para a tarde deste domingo, 3 de maio. Meu nome é Yuri Marques e serei o locutor que vai acompanhá-los agora na parte da tarde e início da noite. Comigo na técnica, o grande Clayton Lopes, sempre garantindo que a boa música chegue até você. Então vamos que vamos para uma tarde de muita boa música. Concerto para fagote e orquestra em si bemol maior de Antonio Rossetti, compositor italiano do período clássico. Interpretado pelo fagotista Laszlo Hara, acompanhado da orquestra de câmara Franz Liszt de Budapeste, regência de Erwin Lukács. Os movimentos são Allegro Spiritoso, Romance Adagio e Rondó Allegretto.

0: Quarteto de cordas número 2 em Lá menor, opus 51 de Johannes Brahms. Os movimentos são Allegro non troppo, Andante moderato, Quasi minueto moderato e Finale Allegro non assai. A interpretação é do quarteto Melus.
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0: Um clássico de Camille Saint-Saëns, O Carnaval dos Animais, com a Orquestra Sinfônica de Londres, direção de Skeet Henderson.

0: Um clássico de Camille Saint-Saëns, O Carnaval dos Animais, com a Orquestra Sinfônica de Londres, direção de Skeet Henderson.
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0: Elisabeth Leonskaja interpreta a sonata para piano número 1 em Sol Maior, opus 37, a grande sonata de Piotr Tchaikovsky. Os movimentos são moderato e risoluto, andante non troppo, quasi moderato, scherzo, allegro giocoso e finale, allegro vivace.

0: Elizabeth Leonskaja interpreta a sonata para piano número 1 em Sol Maior, opus 37, a grande sonata de Piotr Tchaikovsky. Os movimentos são moderato e risoluto, andante non troppo, quasi moderato, scherzo, allegro giocoso e finale, allegro vivace.
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0: Os solistas Marina Tarasona, violoncelo, e Alexander Ploesaev, piano, interpretam juntos a sonata para violoncelo número 2 em Lá menor, opus 81, de Nikolai Myaskovsky. Os movimentos são allegro moderato, andante cantabile e allegro con spirito.

0: Os solistas Marina Tarasona, violoncelo, e Alexander Ploesaev, piano, interpretam juntos a Sonata para violoncelo número 2 em Lá menor, opus 81, de Nikolai Myaskovsky. Os movimentos são Allegro moderato, Andante cantabile e Allegro con spirito.
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0: Duas peças para violino e orquestra, opus 77 de Jan Sibelius, com o violinista sul-coreano Dong-Soo Kang, junto da Orquestra Sinfônica de Gotemburgo, direção de Nimi Järvi.

0: duas peças para violino e orquestra, Opus 77 de Jan Sibelius, com o violinista sul-coreano Dong-Soo Kang, junto da Orquestra Sinfônica de Gotemburgo, direção de Nimi Yarvi.
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0: Concerto para piano e orquestra número 2 em Si Maior, Opus 100, de Alexander Glazunov. Ao piano temos Oksana Yablonskaya, acompanhada da Orquestra Sinfônica de Moscou, direção de Dmitry Kabalevsky,

0: Concerto para piano e orquestra número 2 em Si maior, opus 100, de Alexander Glazunov. Ao piano temos Oksana Yablonskaya, acompanhada da Orquestra Sinfônica de Moscou, direção de Dmitry Kabalevsky.
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0: Música orquestral de Leroy Anderson, com Richard Hyman e sua orquestra.

música orquestral de Leroy Anderson, com Richard Hyman e sua orquestra. Caros ouvintes, foi um prazer acompanhá-los até aqui. Fiquem agora com o programa Da Estante, apresentado por Liz de Bortoli. Logo após, mais música por aqui, com a locutora Clara Grazioli. Um bom início de semana e uma boa noite.

0: por aqui não se passa sem que se sofra o calor do fogo. Dante Alighieri.
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2: Olá, queridos ouvintes que sintonizam a Rádio da Universidade nos 1080 AM ou nos escutam pela internet em radio.urgs.br. Eu sou Liz de Bortoli, está começando o Da Estante deste domingo. No comando da técnica, Jefferson Gomes. E a gente está chegando com a leitura de A Divina Comédia, de Dante Alighieri. Nos cantos anteriores, Dante e Virgílio chegaram ao compartimento dos ladrões, onde as almas são picadas por serpentes, queimam e renascem das cinzas. Os condenados sofrem transformações entre humanos e serpentes, simbolizando o roubo e a perda de identidade. Então, prepare o seu livro e seus ouvidos. Seguimos agora com a leitura de A Divina Comédia.
0: Inferno, canto 26.
2: Chegando os poetas ao oitavo compartimento, distinguem infinitas chamas, dentro das quais são punidos os maus conselheiros. Numa chama bipartida estão Diomedes e Ulisses. Este último, a pedido de Dante, narra sua última navegação, na qual perdeu a vida com os seus companheiros. Folga, ó Florença, a fama tens tão grande que asas bates por terra e mar vaidosa. Até no inferno o nome teu se expande. Entre os ladrões, ó coisa vergonhosa, principais cinco achei que em ti nasceram. Serás por honra tal vangloriosa? Se os veros sonhos por manhã se geram, em breve hás de sentir os que o de prato, quanto mais outros por teu dano esperam. Presto que venha, será tarde o fato. Se o mal tem de ferir, fira apressado. Mais velho me há de ser, mais grave e ingrato. Partimos do rochedo alcantilado, os degraus em que havíamos descido. Sobe o mestre e por ele eu fui levado. Em nosso ermo caminho e desabrido, prosseguimos por entre agras fraguras, pelas mãos sendo o pé favorecido. Inda n'alma exacerbam-se amarguras do que hei visto lembranças avivando, e quanto posso, o coração nas puras veredas da virtude vou guiando. Porque o bem, por bom astro ou Deus doado, eu próprio não converta em mal nefando. O rústico no outeiro reclinado, na estação em que o sol o mundo aclara, mais lhe mostrando o seu semblante amado. Já quando a mosca o sucessor depara, prilampos não vê tão numerosos, no vale onde vindima ou ceifa ou ara, quando no fosso oitavo os temerosos fogos que avisto, dos que, ao cimo alçado, fito no fundo os olhos curiosos. Como aquele que de ursos foi vingado, quando voou de Elia o carro ardente, ao céu por frisões ígneos transportado, seguiu com a vista o lume que somente dos ares na extensão aparecia, qual nuvens se elevando velozmente. Assim naquele abismo se agitando, as flamas via, em cada qual estava uma alma em seus fulgores se ocultando. Para ver, lá da ponte me inclinava, se amparando parando da rocha eu não estivesse, tombará ao fundo dessa iante cava. O mestre, ao ver que a mente se embevesse, em cada fogo, diz-me, um condenado, como em hábito envolto, arde e padece. Sou, te ouvindo, tornei certificado do que era há pouco em mim simples suspeita. Pretendia inquirir, maravilhado. Que significa o fogo que endireita a nós e se partindo iguala a pira para inimigos irmãos outrora feita? Estão lá dentro desta flama, Dira, Diomedes e Ulisses em castigo, sócios são como outrora um sido em ira. Lá dentro geme o pérfido inimigo, inventor do cavalo que foi porta por onde a Roma veio o início antigo. Chora-se a fraude que Deidamia morta ainda exproba a Aquiles ressentida. Pelo paládio apenas se suporta. Se a labareda, ó mestre, é permitida, a fala, eu disse, te suplico e rogo, com instância mil vezes repetida, aguardar-me concedas esse fogo que me partido para nós caminha. Vês meu anelo, ah, dá-lhe o desafogo. Merece toda a complacência minha, teu rogo, eu de bom grado o atendo e aceito. Mas cala-te, que hás de ser contente azinha. Falar me deixa, sei qual teu conceito, talvez que desses gregos na alma esquiva produza o teu dizer ingrato efeito. Propínqua estando a nós a flama viva, e azado ao mestre parecendo o ensejo, nesta linguagem disse persuasiva: ó vós, que nesse fogo eu juntos vejo, se por serviços meus quando vivia revelei de aprazer-vos o desejo, nos sonoros versos que escrevia, detende-vos benévolo um nos diga onde viu fenecer o extremo dia. A parte superior da flama antiga, a tremular, começa murmurando, como a que o vento lhe assoprando instiga. E a um lado e a outro o cimo meneando, como se língua fora que falasse, estas vozes profere e diz-nos quando, de Circe a encantos me esquivei fugasse, em que um ano passei junto à gaeta, antes que assim Enéas a chamasse. A saudade do filho, a mui dileta, velhice de meu pai, de alta consorte, santo amor em que ardia sempre inquieta. Não dominaram esse anelo forte que me impulsava a ser do mundo esperto, das manhas das nações, da humana sorte. Lancei-me às vagas do alto mar aberto. Sobre um só lenho me seguiu campanha, de poucos, mas já folto, peito e certo. As ondas perlustrando, hei visto a Espanha, Marrocos logo a ínsula dos Sardos, e as outras que o cerúleo pega o banha. Já da velhice, nos sentidos tardos, ao fim chegamos ao famoso estreito, onde Alcides aos nautas pôs resguardos, que devem respeitar por seu proveito. Deixei Septa, que jaz ao esquerdo lado, e Sevilha, que ao lado está direito. Perigos mil vencendo e avesso fado, lhes disse: irmãos, chegastes ao oponente, da existência este resto já minguado, razão não seja que vos tolha a mente, de além do sol tentar nobre aventura e o mundo ver, que jaz órfão de gente. Da vossa raça refleti na altura, viver quais brutos veda o vossa origem, de glória vos impele ambição pura. Com tanto esforço os ânimos se erigem, falar-me ouvindo assim que ir por diante de entusiasmo sôfregos exigem. Já com popa ao nascente flamejante, asas os remos são na empresa ousada e o lenho sempre à esquerda voga avante. Já do outro polo, à noite levantada, vi os astros brilhar, o nosso, entanto, na planície emergia-se salgada. Cinco vezes a luz do etéreo manto, a lua difundira e após minguara, depois que a rosto do oceano o espanto. Quando imensa montanha se depara, envolta em cerração, longe aparece, na altivez a outra igual nunca avistara. O prazer nosso em pranto se esvaece, da nova terra, eis súbito irrompendo, contra o lenho um tufão medonho cresce. Vezes três em voragens o torcendo, a quarta a popa levantou-lhe ao alto, e a proa, ao querer de outrem, foi descendo. Cerrou-se o pego sobre nós de salto.
0: Inferno, canto 27.
2: Outro danado entra a falar com Dante. É Guido de Montefeltro, o qual pede notícias da Romanha, sua terra natal. Conta depois que foi condenado por causa de um mau conselho que, fiado na prévia absolvição, dera ao Papa Bonifácio VIII. A flama já se erguia e estava quieta, não mais falando, e já se retirava com permissão do meu gentil poeta, quando outra, que de perto caminhava, pelos confusos sons que desprendia, olhar nos fez seu cimo que oscilava. Como o ciclo touro que mugia, a vez primeira, o pranto ressoando, do inventor que seu prêmio recebia. Berrava pela voz do miserando, na brônzea forma, em dor tanto pungente, que parecia vivo estar penando. Assim se convertia o som plangente, de flama no rumor lhe falecendo, caminho em que rompesse prontamente. Mas se exalar pelo ápice em podendo, dar-lhe impulso por ter já conseguido, desse mesquinho a língua se movendo. Tu, a quem me dirijo, hemos ouvido, que ainda há pouco dizias em lombardo, podes ir, tens assaz já respondido. Posto em chegar um tanto eu fosse tardo, de ouvir-me não despreza-te a demora, bem vês, me não despraz, em tanto eu ardo. Se a este abismo tenebroso agora tombas saudoso dessa doce terra latina, onde hei pecado tanto outrora. Se os romanhóis têm paz, dize-me se guerra, pois eu fui lá dos montes entre Urbino e essa, origem do Tibre, altiva serra. Para escutar atento, a fronte inclino, eis tocando-me a um lado, diz meu guia. Podes ora falar que este é latino. Eu, que já prestes a resposta havia, tornei ao pecador incontinente. Alma que o fogo assim veste e crucia, tua Romanha em guerra permanente sempre é no coração dos seus tiranos, porém nenhuma agora tem patente. Hoje é Ravena o que era há longos anos, de polenta águia forte ali se aninha, com largas asas cobre a Sérvia os planos. A terra que no tardo assédio tinha, pelo sangue francês sido inundada, sob verde leão sofre mesquinha. Dos mastins de Veruque a subjugada gente, os dentes cruéis ainda sentia, morte à montanha deram desapiedada. Em Lamone, em Santerno, ainda regia, do alvo ninho o leão se convertendo, de um para outro partido cada dia. A cidade que o sávio banha, sendo entre o plaino e a montanha, em liberdade ou vive, ou sob o jugo vai sofrendo. Ora nos diz quem foste, na verdade, com descendente se, como hemos sido, no mundo haja o teu nome longa idade. O fogo rumoreja e, comovido, de um lado a outro a ponta aguda agita, depois emite a voz neste sentido. Se esta resposta minha fosse dita, a quem do mundo a luz daqui voltasse, queda ficara a minha língua aflita. Mas como é certo que jamais tornasse quem no inferno caiu, se não me engano, de falar não hei medo que embarasse. Homem de armas, depois fui franciscano, crendo pelo cordão ser emendado, por crê-lo certo me esquivara ao dano. Se o Papa, todo o mal seja lhe dado, não me envolvesse a primitiva estrada, como e por que te fique declarando. Enquanto a humana forma era habitada por mim, não provei ser leão por feitos, mas raposa por astúcia abalizada. Estratégia sutil, ardis perfeitos, tanto soube que os âmbitos da terra eram a fama de meu nome estreitos. Da existência na quadra em que muito erra, quem de surgir no porto esperançado, nem colhe os cabos nem as velas ferra. Odiei quanto houvera mais amado e humilhei-me, confesso e arrependido, e o perdão, ai de mim, fora alcançado. Dos novos fariseus, príncipe infido, em latrão guerra crua declara, não contra mouro nem judeu descrido, contra cristãos as iras atiara, nenhum traidor contra Acre combatera ou do soldão na terra traficara. Sacras ordens em si não considera, nem cargo excelso em mim o da humildade, cordão que os penitentes seus macera. Como foi de Cirate a soledade, Constantino a Silvestre pedir cura da lepra, assim também a enfermidade. Do seu febril orgulho este procura remédio em meu conselho. Escrupuloso, calei-me, de ébrio vi nele a loucura. Fala, insistiu, não sejas temeroso. Absolto és desde já, se palestrino, a vencer me ensinares ardiloso. Eu abro e fecho o céu, poder divino, as duas chaves tem, a que há negado, o meu antecessor, preço condino. Já destas razões graves abalado, pior partido no silêncio vendo, lhe tornei, Padre Santo, se o pecado em que hora vou cair estás me absolvendo, darás ao sólio teu glória e conforto, prometendo demais, pouco fazendo. Francisco me acudiu quando fui morto, mas clamou o anjo negro apressurado: não mo tomes, assim me causas torto. Lugar foi-lhe entre os meus assinalado. Desde que há o conselho fermentido, ficou pelos cabelos agarrado. Perdão só tem quem geme arrependido. Pecado, a penitência, não se amanha, não pode aquele andar a estar unido. Ai, qual foi meu pavor quando, com sanha, empolgando, me disse: creste acaso que me falta de lógico, arte e manha? A Minos me arrastou que, sem mais prazo, da cauda em voltas oito o dorso enreda, raivoso morde-a e diz: é neste caso que aos maus prisão se dá na labareda. Assim onde me vês fiquei perdido, vou chorando em tais vestes minha queda. Tenho, pois, desta sorte concluído, aquela flama se partiu gemendo e agitando seu vórtice estorcido. Eu e Virgílio, então, seguido havendo pelo rochedo, ao arco nós subimos, que o nono fosso cobre, onde, sofrendo, os que cisânia semearam vimos. Então, esses foram os cantos 26 e 27 de A Divina Comédia, de Dante Alighieri. 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A gente volta no próximo domingo, às 8 da noite. Até lá! Neste programa trabalharam Liz de Bortoli, Mariana Sirena, Sofia Comparim e Rafael Prudêncio, com o apoio de André Grassi.

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1: Olá, queridos ouvintes ligados na Rádio da Universidade. Eu me chamo Clara Graziola e para essa noite de domingo, vamos continuar acompanhando a seleção musical de Werner Sebastian Rupp. Na técnica me acompanhando, está Clayton Lopes. Sinfonia número 2, em Mi bemol maior, opus 63, composta por Edward Elgar e interpretada pela Orquestra Filarmônica Real de Londres, sob a direção de Yehudi Menuhin. Movimentos: Allegro vivace e nobilmente, Larghetto, Rondò presto, Moderato e maestoso.